0: Matava.
1: Olha, Bruno.
2: É, obrigado.
3: Obrigado. Obrigado.
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1: 21 horas e 35 minutos.

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4: 22 horas e 57 minutos.

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2: Meia-noite, 17.

Fimi. Meia-noite 57.

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1: Muito obrigado, São Paulo!
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2: 1h39.

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3: 4 e 1.

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2: 5 e 8.

0: 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Quase morri afogado, hein?
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3: 5:35.

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1: 6:15.

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2: 7h22.

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1: 8:33.

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0: 8h58, vem aí, Embalo Gaúcho. Bom dia!
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0: É isso aí, às 9h04. Bom dia pra você, Telêmaco Borba. Bom dia, região. Bom dia, Brasil.
1: Brasil.
0: Sou o Guilherme chegando pra você aqui na Rádio Capital. 101.9 com o programa Embalo Gaúcho. E a partir de agora, você é minha maior companhia deste domingo. E aí, tá chovendo aí aonde
2: tá
0: você
2: tá? Aqui tá chovendo.
0: Aqui também tá.
2: Aqui tava chovendo e agora já choveu.
0: Ah, tá bom então. Às 9h05, nós estamos começando o Embalo Gaúcho pra você. E essa é a sua Rádio Capital do Papel. Participa comigo, me ajuda a fazer esse programa de manhã até o meio-dia, através do nosso WhatsApp 3910-1210. Quero ler os recados dos ouvintes, quero as suas participações. Ó, acordei cedo hoje, viu? Acordei cedo.
3: Jesus amado!
0: Tô com a cara inchada, né? Pra vir aqui fazer o programa com vocês, tá bom? 3910-1210 é o Embalo Gaúcho começando pra você nessa manhã gostosa aqui na Rádio Capital do Papel. Nosso site é radiocapitaldopapel.com.br. Chega de enrolar, vamos colocar música nessa conversa? Os Serranos e Sérgio Reis.
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0: Rapaz do céu, olha que sequência, hein? 9:13. Vamos mandando abraços aqui para os nossos amigos ouvintes que estão com a gente já desde cedo. O Foguinho já mandou mensagem às 8:48 aqui pra gente, né, Foguinho? Diz aí, meu amigo, bom dia.
1: Bom dia, meu amigo Guilherme.
0: Tranquilo.
1: Tudo bem com vocês?
0: Tudo ótimo.
1: Que esteja bem.
0: Tudo ótimo.
1: Que Deus abençoe nosso domingo aí.
0: Valeu.
1: Manda uma música, faz favor, aí com
0: Qual?
1: Porta Velha, Lembranças.
0: Opa!
1: Esta minha amiga Marinês, Maria Bichinha, João de Rola de Família, minha prima Vanderlei da Área 6, minha prima Romildo de Ventania, meu primo Orlando da Área 3.
0: Opa, valeu, Foguinho.
1: E Reginaldo Costa, meu amigo Noel da Rua Tigre, minha amiga Adelaide da São Francisco e todos que gostaram da música, um abraço, até mais. É o Foguinho do Jardim Itália.
0: Valeu, Foguinho do Jardim Itália, ligado com a gente. Ó quem apareceu aqui, ó, mesmo no dia de chuva. Fala, Ju, bom dia.
2: Bom dia.
0: Firme? É, tá firme pelo jeito.
2: Quase que eu falei disso.
0: Olha, olha.
2: Ação de Rolândia. Bora, bora, bora. Gaúcho da fronteira.
0: Opa.
2: Fruta madura.
0: Eita.
2: Hoje nós temos aniversariante.
0: Quem, quem?
2: É meu amigo, é seu amigo, é amigo de todos. Arilson Vaz,
0: oh!
2: O mais bonitão.
0: Oh, Jesus.
2: Feliz aniversário, Arilson. Saúde, paz, felicidade.
0: Vou botar tudo, a vela no teu bolo, Arilson. Você.
2: E quero oferecer também para uma pessoa também, meu amigo do WhatsApp.
0: Quem?
2: Onde eu conversei com ele.
0: Olha só.
2: A mamãe dele.
0: Tomou um café
2: Deva
0: também ou não?
2: Lobisomem. É, vai para você também, Deva. E para dona Benedita. Uhul! Tá chovendo aí?
3: Aqui tá chovendo, tá. Aí, aqui tá chovendo. Aqui tava chovendo e agora já choveu.
0: Valeu, Jô, obrigado pela participação. O Arilson tá de aniversário hoje, Arilson. Vira aí que eu vou colocar a vela no teu bolo, Arilson. Cadê? Quero ver ele aparecer hoje aqui. Duvido ele aparecer aqui. Fala, bem, TV, bom dia.
4: Guilherme, tu não escuta aqui.
0: Opa.
4: Bom domingo, bom programa.
0: Valeu,
4: Deus abençoe vocês.
0: Pela família. Voz, você tá dormindo
4: abraço,
0: ainda, né?
4: Bem TV, por cá.
0: Tá na cama ainda, Bem TV? Hora de acordar, Bem TV. É domingo. Tem essa não, bora. Já que, ó, tem que preparar as coisas aí pro almoço, Bem TV. Ô, Virola, fala aí, meu amigo Virola, tudo bem?
5: Bom dia, Dima.
0: Dima não, puxa vida.
5: Manda uma música pra nós.
0: É, qual? Qual é a música? É.
5: Da Rosa Branca.
0: Opa!
5: Interessei pra minha menina, pra Eve, pra Mábia, pra Isadora, pro meus piá, pro Natan.
0: Certo.
5: Pro Wesley. Pra minha mãe, Lanza Lacerda. Pro meus irmãos, o Rivo, o Marildo, o Carlo. Pra minha esposa, que eu amo tanto.
0: Uma declaração.
5: E dá-lhe chuva, né?
0: Dê-lhe chuva.
5: Pro Dimas Barbosa também. Pro Zé do Bairro do Leão. Pro Foguinho do Jardim Itália. Pra Jô de Rolândia. Pro Rosildo, esposo dela.
0: Opa.
5: Pro Djalma, daria um.
0: Vai lá, vai lá, vai girando,
5: pro
0: vai girando a roleta.
5: Do Jardim União.
0: Pinguim, ô, pinguim, como é que vai,
5: pro Zé da Viola.
0: Ô, Zé da Viola.
5: Pro Cecílio, pro Piado Cecílio. Pro Leuzenir.

0: Mais quem? Mais quem?
1: Mais girando, aí, mais girando. Pra Maria Bichinha, pros piada marinês. Beleza?
0: Fechou, Charleste. Fechou.
1: Tudo de bom. Vamos
0: valeu.
1: Uma carninha assada, né?
0: Pô, hoje é bom, hein? Hoje um tá propício, hein? Assado,
1: uma cabeça de porco.
0: Não, cabeça de porco não. Beleza, não, cabeça de porco não. Vocês são acostumados a comer língua de porco, cabeça de porco. Ah, eu prefiro uma alcatra bem passada, né? Uma alcatra bem temperada. Ou uma picanha, né? Uma picanha também é bom. Não, a gente tem que comer coisa boa também, né? Não é bem assim, não, né? Fala, Clésio! Clésio?
2: Olá, Guilherme. Ah, muito bom dia, meu irmão. Abençoada manhã de domingo pra todos nós aí.
0: Firme!
2: Com chuva e tudo. Que Deus nos abençoe hoje e sempre. Se você puder fazer um favor pra mim, com o velho milongueiro, o retrato do meu pai. Oferecendo para nossos amigos aí no Sete Arrancão, em Bauzinho do Expresso, Colônia Augusta, Volta Grande e lá, fulano de tal, Vitória, não tô lembrado bem de acordo. E depois da Colônia, lá do lado, lá. E aqui numa copa, burrinha, burrada, cavala, cavalada, não era seis, sou Orlando, Vanderlé, com a filha dela e eu, e os meninos dela. E os aqui no Alto das Oliveiras, lá em Rolândia, Sapopema, Ventania, todos amigos nossos aí, meus meninos, né? E vocês da rádio. E todos aonde alcançar o som.
0: Valeu, Clésio.
2: Forte abraço. Que Deus nos abençoe hoje e sempre.
0: Clésio,
2: vamos.
0: Eu não achei sua música aqui com o velho Milongueiro. Milongueiro, eu não achei aqui, ó. Eu tenho aqui várias músicas deles aqui, mas essa música, ó, bela Baile da Cuca, Bom de Taco, Chimarrão da Saudade. É mentira desses loucos. Vou tocar essa aqui, ô Clésio. Eu sei que você quer lembrar o teu pai ali, mas eu vou, daqui a pouquinho, eu vou tocar uma música especial aí, tá bom? 9:18, já eu volto com mais recados. 3910-1210 para você participar com a gente. Manda aí seu áudio, eu quero ouvir sua voz essa manhã aí. Como é que tá o clima aí, hein?
3: Tá chovendo aí, aqui tá chovendo. Aqui tava chovendo, e agora já choveu.
0: É isso aí, vamos parar com a chuva aí, ó. Vamos parar com a chuva.

0: 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Não sai daí não, já eu volto. 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
1: 9:34 aqui na sua 101.9. 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Daqui a pouquinho, João vai entrar ao vivo com a gente aqui. 9:35. 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

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E daqui a pouquinho também o Charles do Oba Oba vai estar ao vivo com a gente aqui trazendo as novidades do Oba Oba Presentes. E você, não participou ainda? 3910-1210 para você mandar o seu áudio aqui nessa manhã gostosa de domingo. Deixa eu ver quem tá comigo aqui. Bom dia, Guilherme. Hoje é aniversário do meu primo, Arilson Vaz. E com certeza ele tá ouvindo aí. Toca Corpo Esgualepado com Cheiro Missioneiro. Também ofereço aí para todos que estão ouvindo a programação e vamos que vamos. Tudo de bom, é o Edson Vaz, lá do São Jorge. Valeu, quero ver o Arilson mandar mensagem agora aqui, viu? Arilson agora tá dormindo, duvido que ele tá acordado ouvindo o programa, duvido, duvido. Oi, Veraldo, como é que tá você, Veraldo, de Tibagi? Gostaria de ouvir a música Geneteada com Porca Véia. Tamo aí na audiência, um abraço pra vocês de Tibagi, grande abraço, valeu. Vamos procurar sua música aqui. O Ronaldo aqui mandou um vídeo. Eu não consigo abrir vídeo aqui, Ronaldo. Desculpa aí, tá bom? Mas um abraço pra você. Obrigado pela audiência. 9h38.

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1: Olha, essa música aqui, ó, já foi lançada há um bom tempo atrás, né? E o brasileiro ainda não

abre os olhos, né, gente? Enquanto a gente tá sendo roubado aí, ó, o brasileiro tá lá igual o Tongão fazendo meme na internet lá sobre as coisas que acontecem, Vorcaro e essas coisas aí. Aqui em Telêmaco também, mesma coisa. Fica fazendo meme em vez de pegar e bater de frente. Olha aí, ó.

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0: 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Vamos lá para os recados dos nossos amigos ouvintes aqui na manhã da Capital do Papel, no Embalo Gaúcho. Bom dia vocês da rádio, todos os ouvintes. Quero uma cadeira... É cadeira baia isso? Ofereço pra mim, tô fazendo aniversário hoje, a Marilda Jordão do Bandeirantes. Ô, valeu, grande abraço pra você, feliz aniversário, obrigado pela audiência. Mais um aninho de vida aí, hein, parabéns. Um abraço também pro DJ Jarbas da Vila Rosa, manda um abraço aí pro meu pai Antônio, pra esposa Noemi e filhos Daniel, que faz aniversário hoje. É, também desejar ao Daniel muitos anos de vida. É, abraço aí da Graciele, Ariane, pro Genro Pedro, pro Neto Gael e todos que estão ouvindo aí, fazem parte da melhor rádio Capital do Papel. É, Osbertucci, ótimo domingo, vamos procurar pra você aqui, beleza? Fala, meu amigo, fala, pinguim.
1: Bom dia, Guilherme. Pinguim falando.
0: Firme.
1: Guilherme, toca pra nós aí.
0: É, a música, né?
1: Sempre, Tico Louco. Oferecer pra vocês da rádio, pro Tico,
0: obrigado,
1: minha irmã Joana, pro Lucas, que tá lá em PG. Pessoal aí da cadeia pública, todos eles lá, Nerdinho, Carpinha, pessoal de Jardinão, sou Roque, minhas filhas, Lorena Beatriz, o Jão da Leão, Paciência, que é de Jardinão, pessoal da Guarda pro Terminal.
0: Opa!
1: E para todos os ouvintes aí, pro Antônio Bueno, meu irmão, e toca para nós aí,
0: a música eu toco, favor. A música eu toco.
1: Pinguim sempre na escuta.
0: Valeu, Pinguim, obrigado pela audiência, valeu! Oi, Marilda Carneiro, tudo bem com você?
2: Oi, Michel Nesker.
0: Firme.
2: Que Deus abençoe você e tua família.
0: Amém. Todos nós.
2: Cadê o nosso querido Dimas Barbosa?
0: Tá de férias.
2: É, quero pedir a música com o Carlão Açúcar, a gaita do falecido, tá bom? Quero oferecer pra Dirce, pra Silvia, pra Marica, pra Marinês, pra nossa querida Maria Vanderleia e também pra Mariusa Meixará, pra Suelita Pastoral da Criança. E para todas as pessoas que estão ouvindo aqui em Tibagi, o Vandeca, Luciano, Gipão, Donaldina.
0: Pessoal em Tibagi em peso com a gente, hein?
2: Alacir, pessoal no Guararema, pessoal no Sucavão, Cáspira aí do Sul. Aonde tiver gente ouvindo, quero oferecer de coração. E para Maria Bichinha também, para Ziza, para todo esse povão nosso querido aí. Tá
0: valeu,
2: bom?
0: Valeu. Obrigado. Bom domingo para você.
2: Toda a família.
0: Ô, pra minha família também, obrigado. Ô, Jô, qual música que você pediu aqui mesmo, Jô? Deixa eu ver aqui, peraí.
3: Bom dia.
0: Deixa eu ouvir teu áudio de novo.
3: Guilherme, quase que eu falei, Dimas.
0: É, por isso que eu não toquei tua música.
3: A Jô de Rolândia.
0: Qual música
3: bora,
0: que você
3: bora,
0: pediu?
3: Bora. Deixa eu ver aqui. Da fronteira, fruta madura.
0: Eu não achei
3: hoje
0: a fruta
3: nós
0: madura.
3: Nós temos aniversário.
0: Ô, Jô, não achei fruta madura aqui. Eu achei com outra pessoa fruta madura aqui, mas não é gaúcha. É, fruta madura eu achei aqui com Wilson e Soraya, não é gaúcho. É, será que é esse mesmo o nome da música? Vou procurar pra você aqui, tá bom? 9h56, bom dia, Carlão Açúcar, a gaita do falecido.

0: 10:03, 39, 10, 12, 10. Manda seu áudio que eu estou esperando. Bora tomar um cafezinho agora? Vem comigo, 101.9.
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0: E continuando com a nossa programação aqui da Rádio Capital do Papel, às 10h17. 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E tem ouvintes aqui com a gente nesse domingo. O pessoal tá fervendo. Oi, Nice. Bom dia, Guilherme. Estou te ouvindo desde o começo, mas envolvida aqui com as minhas maioneses. Ô, Nice, você sabe que eu sou apaixonado por maionese. Você vem me mandar foto ainda, Nice. Ai, ai, ai. Ah, tem reserva aí ainda, Nice? Bom dia pra você, Nice. Bom trabalho, bom domingo aí. Olá, bom dia. Bom dia.
1: Bom dia, Guilherme.
0: Firme. Tá?
1: Tudo bem?
0: Tudo ótimo.
1: Nada. Pois é, hoje aqui é o Heitor Lacerda, do São Roque. Gostaria de pedir um modão aí.
0: Grande, qual o modão?
1: Toque aí com o Zé Moraes pra mim. A música Moça. Beleza? Oferecer pra tudo, povão.
0: Certo.
1: Escuta. Aqui pra minha família, minha esposa, filho.
0: Uhum.
1: Pra todos lá, pra meus primos do Imbu, pessoal do sítio. Enfim, o Divaldo, todos que tiver aí nas contas, beleza? Guilherme,
0: fechou.
1: E pra vocês da rádio aí também.
0: Ô, Heitor, tchau, Heitor, tchau. Eu tenho a música aqui do Zé Moraes, mas é o pidão só, tá bom? Eu vou tocar o pidão pra você, já que você pediu a música. Mas eu vou pedir pro pessoal aqui da técnica pra passar essa música pra gente aqui, tá bom? Vamos lá, bom dia.
2: E aí, Guilherme Charnesky.
0: Opa, firme.
2: Queria pedir uma música pra você com...
0: Qual é a música?
2: Os Monarca, Galopa Meu Cavalo.
0: Olha só. Oferecer
2: pro João Paulo, oferecer pro João Bueno, Caracica, aqui no Jardim União. Oferecer pro Pinguim, Antônio Bueno, seu parecido com... filho dele, o Ney, e pra vocês da rádio aí, um bom dia e até mais.
0: Valeu, tô procurando sua música aqui também, Galopa Meu Cavalo, vamos procurar pra você aqui também, no meu arquivo aqui já não tem, mas vamos procurar aqui, se não der Os Monarcas, eu vou tocar O Vento pra você, que é uma música linda também, tá bom? Obrigado pela audiência, bom dia, Charnesky, toca aí, Nabo Seco, feijão, no Feijão Velho Milongueiro, Nabo Seco no Feijão. Ai, meu Deus do céu, às 10h21 da manhã eu ouvi uma coisa dessa. Salve aí pra Marildinha, Jô e família, Josilane e família do Buchinski. O Valdir, Arilson, Maricá, Marica e também a Maria Bichinho ligada com a gente, Dirce e Joaquim, o Lobisomem, todos aí, o Vandeco. A Lu Porca, beleza, um abraço. Oi, tudo bem, Ana Maria?
3: Bom dia, Guilherme, tudo bem?
0: Tudo bom, tudo ótimo.
3: Do Jardim Alegre.
0: Oi.
3: Agradecer pra...
0: Tá com rádio alto aí, hein?
3: A Adelaide, a Janita, a Ada, a Leonir, a Pedra Maria, a Rose.
0: Certo.
3: A Dona Cida, a Clara. A Sandra da loja.
0: Certo.
3: Só que São Clemente, Padilson, pessoal, né?
0: Ótimo.
3: Se você puder ficar, pode ser com Teixeirinha.
0: Teixeirinha.
3: Aliança de Ouro ou a volta das flores. Agradecer pra ele, pra vocês.
0: Não entendi a música do Teixeirinha. Obrigado. Que você pediu. Não entendi a música do Teixeirinha. Vou revisar de volta seu áudio aqui, tá bom? Bom dia, Guilherme. Guilherme Zé, que Zé, homem. Tudo bem com vocês? Tudo na paz? É, gostaria de escutar o maravilhoso e espirituoso programa Embalo Gaúcho, a música Peão Campeiro com os Mirins. Ofereço aí para todos os ouvintes, vocês da rádio, e também para o pessoal da Compensado Sudate, que estão aí todos na escuta. Grande abraço aí, o Jair das 100 Casas, e tudo de bom. Um abraço, pessoal da Sudate. Estão ligados com a gente também. Grande abraço para vocês aí. Estão trabalhando hoje, pessoal? É. Poxa vida, domingão trabalhando. Olá, bom dia.
4: Bom dia, Guilherme. José aqui da Serrinha.
0: Ô, José.
4: Ligado na capital. Tem gente de rodada para nós aí. Com o Mano Lima, por ela fumei cigarro, caí no barro.
0: Rapaz do céu, então, que é isso?
4: Oferece para todos os ouvintes que gostaram de uma música. Estamos ligados na capital. Obrigado.
0: Fechou, fechou. Obrigado pela audiência. Vamos lá, bom dia.
5: Bom dia, Guilherme.
0: Firme.
5: José do Bairro Leal, Tiqueira. Troca para nós uma música aí. Casamento mal feito.
0: Criando. Não estou entendendo a música que vocês estão pedindo.
5: Nós. Quero mandar pro Mariano, no Porta Grande ali.
0: Certo.
5: Tá, escuta para lá. Ao Djalma, Telemo. Seu Virola, sempre manda música para mim. São companheirados de rádio, sempre estamos mandando um para outro. Colega de rádio.
0: Vamos. Fechou?
5: Escutando, né? Colega de escutar rádio, hein? É para isso, lá. Né? Vai para. O Rando da Carrocinha, meu primo, Telemco, Arthur Batista, no baú, primo meu também.
0: Certo.
5: O Bairro Leal, que tiver na escuta. Pra toda a região que te gostarem da música aí, gaúcha, né? Ali pro Domiro Lopes, que sempre escuta a rádio também.
0: Opa, Domiro, é verdade. Domiro Lopes,
5: sempre estão escutando. Vai pra esse, ó, casamento mal feito.
0: Casamento mal feito, entendi. Então,
5: se puder, entender áudio aí. Pra nós, estamos na escuta aqui,
0: fechou, obrigado pela audiência. Ô, chimarrãozinho, bom demais, hein? Valeu, Anice aqui, ó. Tem reserva assim, as carnes que eu não sei se já não saiu, tudo que tem um monte de gente ligando pra meu filho. Ah, entendi, Anice. Ai, ai, ai, ó, vou dever a maionese hoje, Anice. A próxima semana eu pego, eu já tenho algo certo já. Um abraço, Anice. Bom dia, meu amigo Charnesky, aqui é o Edivaldo Lacerda, o ligadinho aqui na... Em Ponta Grossa, ofereço aí uma música, Castração a Pialo. Meu Deus do céu. Pro meu primo Heitor, lá do São Roque. E a família Lacerda, ligadinho aí no Embaú. Você tá no Embaú ou tá em Ponta Grossa? Não entendi. Ah, então a tua família tá no Embaú. Beleza, entendi, entendi. Vamos lá, mais um recado aqui. Bom dia, Guilherme. Toca pra nós Fazenda da Viúva. Ô, Osney, grande abraço pra você. Mas agora essa música aqui que eu vou tocar... É do Garotos de Ouro, no Clarão da Lua. Ofereço pra Kelly, que tá lá em Irati com a família dela lá, né, Kelly? Olhos claros, olhos lindos, olhos verdes. Kelly, pra você, 10h25. Bom dia, Garotos de Ouro, no Clarão da Lua.
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0: 10h32, você está na 101.9, Rádio Capital do Papel. Não sai daí, já eu volto. 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

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Daqui a pouquinho o Charles está ligando para falar do Oba Oba. Ô, Jô de Rolândia, deixa eu avisar você, Jô, não achei tua música aqui, não. Não achei tua música aqui, Jô, não achei. Tá me cobrando aqui, locutor, o que está acontecendo? O que está acontecendo? Eu não achei tua música, mas tá ouvindo o rádio aí? Eu tô falando para você que não tô achando tua música. Bom dia, fazendeiro da audiência lá na Vila Rural, ligados com a gente. O que, que o Carlão tá mandando? Ô, Carlão, vai dormir, Carlão, vai dormir. Deixa eu fazer o programa aqui, Carlão. Ai, ai, ai, 10 horas e 41 minutos, a sua Rádio Capital do Papel, WhatsApp 3910-1210 para você mandar a sua mensagem. Não briga comigo, Jô, porque realmente eu não achei sua música aqui. Pede uma outra aí. Pede uma outra, quem sabe aqui, se eu tiver, eu já toco para você. Chegando Zé Moraes, o Pidão, os Monarcas, o Vento e Mano Lima, espetando bagual para você na sintonia da Rádio Capital do Papel. 10h42.

10h49, a Jô disse que não tá me cobrando, perguntando se o seu programa é misto hoje. Na verdade, você tá dando uma quebrada nas voltas do comercial, pra aquele comercial não ficar chato também, né? Toda hora, comercial. 10h49, bom dia. Já tem o seu recado aqui na Rádio Capital.

0: 6h54, 39, 10, 12, 10. Manda sua mensagem. Já já eu volto.
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0: 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Ali na rua Alberto Ellert Filho, ao lado da Construlares. 11:03, vamos lá, os recados dos nossos amigos ouvintes aqui na Rádio Capital do Papel 101.9. A Jô tá achando estranha a programação aqui, é o estilo Guilherme de fazer rádio aí. Ah, deixa eu mandar um abraço aqui, mandou figurinha, nem consigo ver figurinha. Oi Guilherme, tudo bem? Tudo ótimo, aqui é a Jô do São João. Manda uma música aí bem animada aqui pra família, o pai Silvestre, a mãe Rosa, as filhas Evelyn Amabile e a Isadora e o maridão Reginaldo. E aí, tá tendo churrasco aí? Um abraço pra vocês, bom domingo aí, tá bom? Aproveita pra curtir a programação da rádio. Oi, Tereza Almeida da Área 7, oferece a programação a todos na escuta. Obrigado pela participação, Tereza. Vizinha da minha mãe lá, né, Tereza? Um abraço pra vocês aí. Oi, bom dia.
1: Bom dia, Dimas.
0: Quero ouvir a música. Não é o Dimas.
1: Ah lá, puxa-te, quero oferecer para o nosso amigo Arilson Vaz, que tá de aniversário.
0: Ô, Arilson, Arilson sumiu.
1: Deus abençoe muito a vida dele. Dê muitos anos de vida. Muita saúde, tudo de bom pra ele.
0: Valeu, valeu.
1: Ele é do nosso grupo lá, Amigos Capital do Papel, né? Ele é quem inventou o nosso grupo. E também para todos meus amigos lá do grupo Amigos Capital do Papel. Abraço. Helena de São Francisco.
0: Valeu, Helena. Obrigado pela participação. Obrigado aí pelo seu alô. Bom dia. Está muito bom o programa. Tocando mais música e menos conversa. Erundi, um abraço para você. Fala, meu amigo Xixo. Marcos Sinkowski. Bom dia para você também. Obrigado pela audiência e pela participação. Gente, lá em Irati, eu quero mandar um abraço especial. Já mandei, vou mandar de novo. Para o pessoal que está ouvindo a gente lá, a dona Marli, o Ambrósio e o André tá ligado com a gente lá, preparando o almoço de domingo, né? O pai lá da minha querida Kelly, os olhos verdes lá de Irati, de Ponta Grossa, na verdade, ela mora em Ponta Grossa. Estão ouvindo a gente lá, um bom domingo para vocês aí, aproveita para curtir muito bem, porque daqui a pouquinho, né, mais à tarde, a Kelly tá voltando para Ponta Grossa, e aí vocês vão ficar sozinhos. Um abraço para vocês aí, bom almoço de domingo, daqui a pouquinho também tô partindo almoçar lá com meus pais também. 11:05, bom dia para você que tá ligado aqui na Rádio Capital do Papel 101.9, manda sua mensagem 3910-1210.
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coisa boa! Isso aí, essa é a sua Rádio Capital do Papel 101.9, agora 11 horas e 16 minutos. 11:16, deixa eu mandar um abraço especial pro meu amigo Sassá, que tá ouvindo a gente. 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Agora 11 horas e 17 minutos na sua Rádio Capital do Papel. Tem mais abraço aqui para os nossos amigos ouvintes. Deixa eu ver aqui o Carlos Antônio. Bom dia, Carlos Antônio. Que seja um domingo abençoado. Abraço para você. Tá lá em Piraí do Sul, Bodinho. Ligado com a gente. Valeu. 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É isso aí, Sassá. 11:17, os nativos chegando pra você. É no próximo final de semana, hein? Fica atento.

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2: 11h30 na sua Rádio Capital do Papel. 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

0: São as 11 horas e 36 minutos em Telêmaco, Borba e todo o Brasil. 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Felizmente aí o MAP hoje, né, acordou com uma notícia triste ali, perdemos ali um grande amigo, um baita colaborador, o João Pereira dos Santos Filho, né, um baita colaborador, né, e a família MAP ali lamenta, né, pela perca desse grande ser humano. Eu pude conhecer o João também, né, o João Pereira Filho, pensa num homem abençoado que dedicou ali o seu carinho, empenho junto à família do MAP e a sua família também, né, sendo aí, dedicando aos clientes, sempre com respeito, um homem temente a Deus, né, deixou sua história marcada ali com o pessoal do MAP, né. O João, ele sofreu um acidente de bicicleta alguns dias atrás, ali nas proximidades, né, na Serra do Cadeado, próximo ao posto da PRF, e foi hospitalizado, estava alguns dias no hospital, aí hoje a gente recebeu essa triste notícia. Me solidarizo com a família do João e com a família do MAP também, né, a Rose, Cesário, Rafa e toda a equipe que está lá hoje, domingo, trabalhando. E perdemos aí um baita colaborador, um ser humano incrível que eu pude conhecer aí, que foi o João. Eu não tô falando isso aqui, porque é cliente do Guilherme, não sei o que, não. Eu pude conhecer o João, um baita de um ser humano mesmo, um baita de ser humano, recepcionando sempre bem os clientes, atendendo todo mundo com carinho, né? O João tem até uma filha autista, né? E sempre cuidando da sua família ali. Que Deus conforte o coração dos familiares aí, tá bom? Vamos lá, continuando com a nossa programação musical, você ainda pode mandar o seu recado no 3910-1210, é o nosso último bloco do programa. Chegando, Grupo Rodeio, Sorta Cavalo!
1: Sorta Cavalo, Grupo Rodeio!

Festa do Talagaço, a gente vai encerrando a nossa programação, agradecendo aí a sua participação, sua audiência. Amanhã, 5 horas da manhã, tô de volta com você aqui na Rádio Capital do Papel, o programa Sertanejão da Capital. Bom final de semana a todos vocês, fiquem com o Papai do Céu. Tchau!

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2: Meio-dia e 47.

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5: 13 horas e 30 minutos.

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2: Treze horas e 59 minutos.

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1: 14 horas e 39 minutos.

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3: horas e 8 minutos.
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0: Matava.
1: Olha, bro.
2: Obrigado.
3: Obrigado. Obrigado.

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2: 15 horas e 48 minutos.

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1: Dezesseis horas e 18 minutos.

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2: 16 horas e 55 minutos.

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1: 17 horas e 23 minutos.

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0: meus queridos Jorge e Matheus,
1: meus queridos Guilherme e Santiago.

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4: 18 horas e 6 minutos.

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2: Dezoito horas e 36 minutos.

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4: 19 horas e 26 minutos.

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4: 20 horas e 33 minutos.

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